vegano bem leve aí na música, pra dar uma relaxada e uma refrescada assim, um alto astral. Por isso também que vem na sequência um título que se chama Moneluz, com o Jorge Versilho. Also, immer dienstags ab 8 Uhr abends brasilianische Musik aus dem Sudhaus in Tübingen.

e querida mãe Iemanjá. Limpe os nossos corações de todas as maldades e malquerências. Que os nossos corpos, tocados por vossas águas salgadas, libertem-se em cada onda que passa de todos os males materiais e espirituais.

0: Faz homenagem aí. Filha de Elis Regina, né? Uma voz maravilhosa também. E tá fazendo história, né? Com influências variadas.
1: Música
0: do pop, do samba e até do axé espiritual, como foi aí o último título.

alto astral aí, a música do Djavan, Eu Te Devoro. E agora a gente vai subir um pouquinho lá para a linha do Equador.